0: Você ouviu Pense Mais Um Pouco com Ivan Petter? Sabia que ele é, já dissemos isso aqui, primo do Bartol Galeno, Assis.
1: Ah, que maravilha.
0: É uma família de músicos, de cantores famosíssimos, né? Bartol Galeno não precisa nem dizer. E o Ivan Petter também gravou 15 álbuns, cara. Ele é, ele tá no hall dos maiores nomes da música brega, o Ivan Petter.
1: E ele, é, a música... eu tô doido, ele nasceu em Souza, na Paraíba.
0: Nasceu em Souza, na Paraíba, exatamente.
1: É, Souza, sertão paraibano.
0: Mas começou a carreira em Fortaleza, viu? Ele se mudou ainda adolescente para Fortaleza e ele começou a carreira na música lá em Fortaleza, no Ceará. Mas nasceu em Souza, que é uma importante cidade da Paraíba,
1: sim,
0: né? Para quem não conhece.
1: Souza, Patos, Cajazeiras, Campina Grande são cidades grandes, assim, mais conhecidas da Paraíba, fora João Pessoa.
0: Souza está ali entre as cinco maiores, né? Com certeza.
1: Sim, com certeza.
0: Eu me lembro muito de um time de futebol do Souza. Eu acompanhava muito futebol, assim, quando eu era adolescente, ouvindo no radinho os resultados no domingo.
1: E aí,
0: assim,
1: tinha um time na Paraíba de Souza, eu não sabia isso.
0: É,
1: não,
0: o
1: sabia.
0: Nome do time é Souza. No radinho de pilha, assim, a gente ficava ouvindo os resultados do domingo, né? No fim do domingo, de todos os campeonatos estaduais. Ia passando um por um. Uhum. E tinha o Souza. O Souza
1: é. Na Paraíba tem o Botafogo da Paraíba, que é de João Pessoa, e tem o 13, que é de Campina Grande, né?
0: Isso, mas o Souza, inclusive, se não me engano, teve uma Copa do Brasil que o Souza chegou a avançar de fase, assim, fez um pequeno
1: uma
0: sucesso.
1: Uma boa campanha.
0: É, eu sei que você não entende nada de futebol, mas saiba que o Souza é um time importante da Paraíba, Assis.
1: Mas olha, você sabe que eu cheguei aí algumas vezes ao estádio Almedão em João Pessoa, ver jogo do Botafogo da Paraíba, que eu gostava muito. É, eu ia com um amigo da minha mãe, o Raimundo, e o Raimundo tomava cerveja e eu comia amendoim confeitado, que eu adoro, até hoje eu adoro amendoim confeitado.
0: Boa. Assis, até semana que vem, hein?
1: É, até semana que vem. Beijo pra todo mundo aí. E a semana que vem a gente tá vivo aí.
0: Um abraço pros nossos ouvintes. Simples assim, um trabalho de técnicos são de André Menezes. Até semana que vem, pessoal.
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0: legal. 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
2: E a hora certa.
1: 9:09.
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0: 15 minutos.
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9: Quando você entra no estúdio para gravar um disco, é claro, você leva o repertório pronto, você leva já de casa, às vezes fica um mês, dois, três meses escolhendo aquele repertório. E às vezes você erra, né? Não são todos os discos que você grava que vendem milhões de discos, que tem três ou quatro sucessos. Alguns vão medianamente, fazem estão ali no meio termo, e outros realmente não acontecem nada. Graças a Deus, eu acho que o Amado e eu podemos dizer, é claro que eu falo da condição de compositor, que a gente deu muito certo, até porque a gente se cercou de gente muito boa, de compositores muito brilhantes, mas sempre quando a gente entrava no estúdio, havia aquela dúvida lá no fundo: será que a gente está com um repertório bom nas mãos? Será que a gente está fazendo uma aposta correta? Eu me lembro que quando fomos gravar essa música que eu vou tocar para vocês a seguir, alguém no estúdio, não sei se era um produtor da gravadora ou se era um diretor, disse assim: essa música é bonita, mas é muito lenta para fazer sucesso. As pessoas têm, às vezes, a ilusão de que a música para fazer sucesso tem que obedecer uma receita, né? Olha, bate assim, coloca um teclado aqui, coloca um baixo aqui, uma guitarra aqui, que funciona. Não tem esse critério. Se todos nós soubéssemos como é que funciona essa receita, não existia um só cantor no Brasil que não fosse um grande sucesso. E isso a gente sabe que não acontece. E aí, por mais convicto de que você esteja do que está gravando, quando você ouve uma opinião que te contraria, você fica: poxa, será que ele está certo? Mas aí a música era muito boa, sabe, a letra era muito boa, a melodia muito boa, o arranjo estava perfeito, de acordo com aquilo que a gente tinha previsto. E acabamos não ouvindo aquela opinião que nos contrariava, que nos apontava num outro sentido. Isso aconteceu em vários discos. Eu me lembro que num disco que tinha a chance, do Adelson Moura, que foi um dos maiores sucessos do Amado Batista, tinha o Cereceiro das Noites e outras coisas maravilhosas ali. Eu me lembro que o Miguel Popos, que na época era diretor artista da RCA, que era a gravadora do Amado, disse: poxa, esse disco, olha, tá bom, mas eu queria botar mais umas três ou quatro músicas de outros compositores, para dar uma pegada mais forte, sabe, pra gente ter certeza, né, Amado, que vai fazer sucesso. E o Amado, sempre teimoso, sempre muito convicto do que queria, não aceitou. E foi muito bom não ter aceito, porque esse disco vendeu 1,5 milhão de cópias, sem a inserção daquelas músicas que o nosso amigo Miguel queria colocar. E eu vou tocar para vocês a música que ouvi dizer no estúdio: olha, essa música é muito lenta, muito arrastada, não grave isso não. E a gente gravou e virou um dos grandes sucessos do Amado Batista. Você sabe que música estou falando? Se não sabem, vão saber agora. Eu vou tocar Pensando em Você.

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1: 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Hora certa.
2: 9 horas, 35 minutos.
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4: 25 de setembro de 2026. A Argentina perde mais de 31 mil empresas sob Milei. É título deve ser validado até 3 de outubro. Eu sou Ailton Moreno e o Rádio Notícias está no ar.
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0: Argentina perdeu 31.342 empresas entre novembro de 2023 e junho deste ano, período que abrange os primeiros 31 meses do governo Javier Milei. O número representa uma redução de 6,1% no total de empresas registradas no país, segundo o levantamento do Centro de Pesquisa Fundar. Dos 18 setores analisados, 14 registraram queda desde o início da atual gestão. Transporte, mercado imobiliário e construção estão entre os mais afetados. A redução atingiu 23 das 24 províncias argentinas. Outro levantamento, baseado em dados da Superintendência de Riscos do Trabalho, aponta perda de mais de 434 mil postos de trabalho registrados em unidades produtivas no mesmo período. O eleitor que pretende usar o aplicativo E-Título no primeiro turno das eleições tem até às 11h59 da noite do dia 3 de outubro para baixar e validar o aplicativo. No dia da votação, 4 de outubro, o serviço de download será suspenso para evitar sobrecarga. Para o primeiro acesso, é preciso informar dados pessoais, confirmar a identidade e criar uma senha. O aplicativo também permite consultar o local, a zona e a sessão de votação. O E-Título com fotografia pode ser usado como documento de identificação na hora de votar, mas deve ser apresentado diretamente na tela do celular ou tablet. Fotografias ou prints da tela não serão aceitos.
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7: E agora no quadro, a canção que eu gostaria de ter feito, uma das belas músicas que povoaram os meus sonhos e a minha infância. Infância não, a minha juventude, que belo tempo, hein? E eu ouvi essa música desse cara que eu vou tocar agora e ficava ali chorando, né, de costa pros amigos, para ninguém ver a minha cara de choro, a minha cara de tonto, de bobo, apaixonado. Eu não sei nem por que eu chorava, mas era uma música que me comovia, que me tocava muito profundamente, e que a gente vendia. Eu trabalhava nessa época na loja do Amado Batista, uma das lojas que o Amado tinha em Goiânia, e ficava o tempo inteiro mais envolvido em ouvir as belas canções que se tocavam naquele tempo do que propriamente vender. Eu fui um péssimo vendedor de disco, devo admitir. O que me redimiu isso foi a minha capacidade, e Deus me ajudou muito, de fazer músicas. E aí acabei vendendo disco através do Amado Batista, mas na condição de compositor, não propriamente de vendedor. E essa música, gente, que eu vou tocar para vocês, é realmente uma das grandes canções que eu ouvi na minha vida inteira. E até hoje, mais de 40, quase 40 anos depois, quando eu ouço essa canção, eu me emociono, porque não é fácil fazer uma música que atravessa 3, 4 décadas e que, quando você toca, um monte de gente fica emocionado, fica comovido. Você pensa que é fácil, mas não é. Algumas canções que você ouve no rádio duram um semestre, um ano, dois anos, mas nós estamos falando de 30, 40, 50 anos. Canções do Roberto, por exemplo, tem música do Roberto com 50 e tantos anos e são atualíssimas e são lindíssimas. E essa música que o Júlio César vai cantar pra gente tem um nomezinho curto, Tu. É isso mesmo, Tu. Olha como é curtinho, mas é uma música muito bonita, é uma música que vale a pena ser ouvido tanto tempo depois, e é sem dúvida uma das canções que eu gostaria de ter feito. A canção que eu gostaria de ter feito no quadro que eu gosto de fazer chama-se Tu, e quem compôs essa música foram dois compositores, Orloff e Cunzi. E a versão foi feita por uma brasileira, Cleide Dalto. Eu toco pra vocês, Júlio César, no quadro A Canção que eu gostaria de ter feito. A música de hoje é...

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2: Quero lembrar a vocês mais uma vez que se quiserem entrar em contato com o Reginaldo Sodré, se quiserem participar desse programa, vocês vão fazer isso através do WhatsApp 11992801413. Você vai poder falar com o Reginaldo Sodré, vai poder participar desse programa e vai pedir a sua música, dar o seu palpite, enfim, entrar no meio da conversa, que é isso que eu quero de todos vocês. Porque estão me ajudando a levar para o Brasil inteiro, para mais gente que já não, que ainda não conheça o Amado Batista, o Reginaldo Sodré, um trabalho de tantos anos, uma história muito bonita que a gente foi construindo com muito amor e foi construída justamente para vocês que gostam da boa música e que tem histórias como as nossas, histórias de amor para contar. E é claro que quando eu falo em histórias de amor, eu falo em todas as histórias, aquelas que deram muito, muito certo e aquelas que não deram. Elas são tão importantes para a música quanto qualquer uma outra. Porque quando você para para ouvir as canções do Amado Batista, do Roberto Carlos, as canções do Vitor e Léo, da Roberta Miranda, nem todas as histórias de amor relatadas nessas canções são histórias bonitas, histórias de sucesso. Grande parte delas falam de fracassos monumentais, daquele erro que você comete, de avaliação, de quando você conhece uma pessoa e acha que aquela pessoa vai ser tudo para sua vida e faz milhares de apostas e leva essa pessoa, apresenta aos pais, apresenta aos amigos. E quando você começa a conviver com essa pessoa, aí você descobre que fez uma aposta furada, não é? Que você errou redondamente ao apostar naquela paixão, naquele amor. Mas não precisa ficar preocupado não, todos nós já caímos nessa armadilha, mas ao final tudo acaba bem, você acaba esquecido do sofrimento que você passou e parte para uma nova paixão, para uma nova conquista e manda em frente, muda, para de ouvir aquela canção que te doía muito, começa a ouvir uma nova canção. Mas as canções de amor estão sempre presentes nas nossas vidas e por isso que esse programa não poderia ter um nome melhor do que esse. Eu e Minhas Canções. E já que estamos falando em histórias de amor e em canções de amor, eu vou tocar mais uma para vocês. Prestem atenção nessa história, porque é exatamente disso que nós estamos falando. Eu toco para vocês, Reginaldo Sodré, Não Tem Jeito.

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6: Mais uma vez gostaria de dizer que sou sempre muito grato a todos vocês, muito obrigado do fundo do coração, sintam-se abraçados e estou muito feliz de saber que tô tendo por parte de vocês essa contrapartida, porque a minha intenção é mostrar, além do meu trabalho de compositor, a história dessas canções que fiz ao longo de quase 40 anos com Amado Batista, mas também mostrar o meu lado cantor, para que vocês compreendam a totalidade do trabalho do Reginaldo Sodré. Não apenas o de compositor, mas também o Reginaldo Sodré que canta, que gosta de cantar e que pretende levar a sua voz, como o Amado fez, para todos aqueles brasileiros que gostam de música romântica. E eu digo música romântica, que para mim esse é o nome correto, esse é o nome sincero. No meu Nordeste, as pessoas falam, fulano é um cantor brega. E falam isso assim, sem a menor maldade, não há nenhuma intenção pejorativa em dizer. O cara põe lá, o rei do brega, ele mesmo põe. As melhores do brega. Gente, as palavras não perderam o seu significado. Não perderam mesmo. Se eu disser que você é feio, você vai fazer uma cara. Se eu disser que você é bonito ou bonita, você vai fazer uma outra muito mais feliz. Por quê? Porque as palavras têm ainda seu valor e seu significado. Você quer ver? Imagina você chegar na casa da sua namorada e ela vem te encontrar com um vestido que para ela é a coisa mais linda do mundo. Aí vem e te pergunta, o que você achou do meu vestido, João? Aí você fala com a cara mais inocente, nossa, que vestido brega. Você acha que estaria fazendo elogio? Eu acho que você levaria, meu filho, um tapa na cara. A mesma coisa é a música. Chamar uma música romântica, uma música sublime, que nasce do coração, que é feita com tanto amor, de brega, para mim, não tem outro significado a não ser depreciativo. Agora, é claro, eu não, jamais vou brigar por causa disso. Eu acho que deem o nome que quiserem dar à minha música, o importante é que consumam a minha música, que ouçam a minha música, que gostem dela. Mas o termo correto ainda é música romântica, a não ser que nós passemos a mudar de uma hora para outra a língua portuguesa. Como ainda não se fez isto, o nome é música romântica. E música romântica é essa que eu toco para vocês agora, do meu amigo Edelson Moura, Espelho Quebrado. Canta aí, Edelson Moura!

nada mais bonito, mais profundo, mais rico nesse mundo de Deus do que a amizade. Uma das poucas coisas que ainda me comovem nos dias de hoje é a amizade. Quando você percebe que a amizade é sincera, que é verdadeira, é como se você percebesse, é como se de repente no meio de um deserto seco, árido, você visse brotar uma roseira maravilhosa com flores espetaculares. Amizade tem essa força, tem esse poder. Infelizmente, nós vivemos num mundo de muitos interesses, em que as pessoas cada vez menos se sentem fiéis aos seus amigos, as pessoas vivem correndo atrás das suas contas a pagar, da sua vida particular, e muitas vezes sobra muito pouco espaço para dedicar umas às outras, para visitar os amigos. Às vezes também o dinheiro, a questão financeira muda o ponto de vista das pessoas. O cara que está lá em cima, que tem muita grana, tem sempre medo de ser abordado por alguém que está lá embaixo e que vai sempre lhe pedir alguma coisa, e acaba se isolando ou procurando pessoas que estejam no seu nível social, que tenham a mesma grana que ele tem, o que é uma besteira, porque se um pobre vem até um rico, vai pedir que 100 reais, um rico vai pedir para o rico 1 milhão. Então é uma besteira querer se isolar dos seus amigos do passado, porque eles não te acompanharam, porque eles não têm a mesma grana que você, não têm a mesma importância. Eu acho a amizade uma das maiores riquezas que o homem possui. Tentei ensinar para os meus filhos isso, acho que eles aprenderam e aprenderam muito bem, e isso me deixa muito vaidoso e muito feliz. Eu morei 16 anos em Goiânia, fiz ali muitos amigos.

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2: O Instituto Brasileiro de Defesa do Consumidor, o IDEC, protocolou um pedido de investigação junto ao Ministério Público Federal. O alvo é o uso de reconhecimento facial pela plataforma Mercado Livre, levantando preocupações sobre a privacidade e segurança dos dados dos usuários. A iniciativa do IDEC busca garantir que as empresas que utilizam essa tecnologia sigam as regulamentações de proteção de dados e respeitem os direitos dos consumidores em um cenário de crescente digitalização e uso de biometria no comércio eletrônico.
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4: 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Segundo dicionário, saudades de algo, de um estado,

0: Bonita, esse é o Nostalgia, aqui na sua rádio preferida. Vamos fazer um intervalinho bem rápido. Ó, não sai daí não, que a gente volta já e tem mais uma sequência maravilhosa daqui a pouquinho pra você. É o Nostalgia.
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0: Nostalgia, aqui na sua rádio preferida. Vamos fazer um intervalinho bem rápido. Ó, não sai daí não, que a gente volta já e tem mais uma sequência maravilhosa daqui a pouquinho pra você. É o Nostalgia.
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1: 10 horas e 43 minutos.
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0: preferida. Esse é o seu Nostalgia, as melhores do passado de presente pra você. Ó, intervalo rapidinho por aqui, daqui a pouquinho a gente tá de volta, não saia daí que tem boas dicas pra você no nosso intervalo.
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0: Rapidinho, estamos de volta aqui na sua rádio preferida com a nossa edição do Nostalgia, programa com as